Acordei com mais mensagens da pseudo-autoajuda. Que sentes a minha falta e deves sentir a tua. Que história como a nossa e eu não volto a ter nenhuma, bem. Graças a Deus que tentaste conversar.

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já foi apresentada a edição deste ano da Feira Farta. De 18 a 20 de setembro, a Aldeia Histórica de Sortelha recebe mais uma edição do Muralhas com História. A Unidade Local de Saúde salientou os números que resultaram da colheita de sangue efetuada no dia 7 de setembro.

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0: Informação com Faustino Caldeira.
1: Já foi apresentada a edição deste ano da Feira Farta. O certame vai realizar-se nos dias 18, 19 e 20 deste mês, no pavilhão do Nerga e na zona envolvente, e volta a juntar as 43 freguesias e outras associações do concelho, como referiu o Presidente da Câmara da Guarda, Sérgio Costa, que destaca a afirmação do evento.
2: Continua a afirmar-se como um dos mais relevantes eventos na promoção territorial, valorização económica, dinamização sociocultural do nosso concelho, da nossa região, assumindo em 2026 uma dimensão mais ampla, mais integradora e mais estratégica. Continua a ser organizada pelo município da Guarda, em articulação com as juntas de freguesia, com as associações locais, com portadores regionais, do concelho e da região, instituições públicas e privadas, agentes culturais, operadores económicos. Enfim, a iniciativa reforça o seu posicionamento enquanto plataforma de promoção do mundo rural, dos produtos endógenos, da inovação agroalimentar, da identidade cultural da nossa região, promovendo estes recursos endógenos, os produtos locais, a gastronomia, o artesanato, o património, as tradições, os agentes económicos ligados ao desenvolvimento regional. E este ano contamos com a parceria privada também da Caixa de Crédito Agrícola, do McDonald's da Guarda, do Centro Comercial Lavi, na Guarda também.
1: A participação de produtores de toda a região, empresas do setor agroalimentar e associações e instituições públicas também são novidades para esta edição. Para além dos expositores, o evento conta também com o espaço de restauração, exposições do mundo rural e uma zona de diversão para os mais novos.
2: O certame, a sua 10ª edição, vai se realizar no pavilhão do Nerga e toda a zona envolvente. O acesso vai continuar a ser gratuito e com a habitual participação das 43 freguesias da Guarda. Novidades desta edição, para além do novo espaço, no pavilhão do Nerga, da sua zona envolvente, a abertura a produtores de todo o concelho, participação de empresas do setor agroalimentar, associações e instituições públicas. Teremos, quanto aos espaços e às áreas do recinto, teremos as exposições animal e pecuária, da maquinaria de equipamentos agrícolas, das atividades económicas, a gastronomia, conforme já referi, a praça da alimentação, os produtores das juntas de freguesia, o espaço de criança, com atividades lúdico-pedagógicas.
1: O autarca recordou alguns dos produtos agrícolas que as pessoas podem encontrar na feira, com destaque também para a cestaria de Gonçalo, o cobertor de papa de Maçainhas e as facas do Verdugão.
2: Os produtos em destaque continuarão a ser os produtos hortícolas frescos, as frutas da época, o queijo Serra da Estrela, os enchidos, o mel, o azeite, o pão, a doçaria tradicional, os vinhos da Beira Interior, os licores artesanais, o artesanato, os ofícios locais, o cobertor de papa de Maçainhas, a cestaria de Gonçalo e as facas do Verdugal. E de facto um momento muito importante. A gastronomia, a praça da alimentação vai continuar a ser dinamizada pelos bairros da cidade, mas também pela Acriguarda.
1: A programação musical estará a cargo de Miguel Azevedo, Minhotos Marotos e Jorge Guerreiro. Ao longo dos três dias vão passar pelo recinto 22 grupos do concelho da Guarda.
2: Teremos a programação musical na sexta-feira, dia 18, às 21h30, com Miguel Azevedo. No sábado, dia 19, às 21h30, também Minhotos Marotos. E domingo, dia 20, encerramos pelas 18 horas com a atuação de Jorge Guerreiro. Quanto à animação diária ao longo dos três dias, nós teremos 22 grupos de música tradicional portuguesa do concelho da Guarda, que irão animar toda a Feira Farta ao longo destes três dias.
1: A mudança de local permitiu aumentar o espaço da feira, frisou o autarca.
2: Conseguimos aumentar o número de expositores, o número de áreas, o número de atividades com exposição. Por isso este crescimento, nós dissemos que no 10º ano foi o compromisso assumido há um ano atrás que a Feira Farta iria mudar de sítio, função daquilo também que eram os pedidos, as solicitações, seja dos comerciantes, enfim, seja da população, para mudar para um local mais amplo, com mais espaço, e assim fizemos, e por isso a nossa expectativa é para que a Feira Farta possa ser visitada por muito mais pessoas, porque é essa a nossa aposta firme para o futuro também.
1: Já foi apresentada a edição deste ano da Feira Farta. O certame vai realizar-se nos dias 18, 19 e 20 deste mês, no pavilhão do Nerga. De 18 a 20 de setembro, a Aldeia Histórica de Sorteira recebe mais uma edição do Muralhas com História. O evento medieval regressa ao período entre 1367 e 1383, mais concretamente ao reinado de Dom Fernando, o Formoso, o último monarca da dinastia de Borgonha. Pelas ruas da aldeia vão passar os cavaleiros, os ritmos medievais, torneios de armas, jogos de animação, para além dos mercadinhos, artes e ofícios, o acampamento militar, as tabernas, entre outras iniciativas. O presidente da Câmara do Sabugal, Vítor Proença, antevê um evento com muita animação.
3: Um evento que se afirmou não só no nosso território, até como no país. A temática deste ano anda muito ao redor do que foi o reinado de Dom Fernando I, aquilo que chamámos a cartada que mudou a história. Vai andar um pouco à volta do que foram as vivências do famoso rei Dom Fernando I, o último monarca da dinastia de Borgonha. Portanto, dentro daquilo que foi as suas peripécias dentro do reinado dele, porque andar em encenação anda um pouco à volta deste tema, foi o tema que escolhemos para este ano. Vai ser um festival com muita, muita animação, muito dentro daquilo que é já a característica e daquilo que Sortelha tem para nos oferecer e das características morfológicas da Sortelha, portanto, que tem por si só já um cenário que é espetacular, que não há claramente no país. Este ano vamos ter novamente o mercado, as tabernas, as exposições, as criações históricas, como eu já referi, os ofícios, as vivências dessa época, muita animação, muitas acrobacias, muitos torneios com armas, a cavalo.
1: O autarca destaca também a participação da Junta de Freguesia e de associações locais.
3: Contando sempre com a colaboração das forças vivas de Sortelha, nomeadamente as associações, a Junta de Freguesia, para a questão da encenação. Também contamos com a Nave Pedra, que é um grupo de teatro ligado ao município e portanto, a Sortelha também.
1: A expectativa é que, tal como em anos anteriores, a aldeia histórica receba milhares de visitantes ao longo do fim de semana, adianta o presidente da Câmara do Sabugal.
3: Vamos ter um cenário ideal para recuar no tempo, portanto, reunir todas as condições para que tenhamos mais um fim de semana com muita gente, e obviamente que é sempre importante que tenhamos gente no território e que não venham só para o Muralhas, que desfrutem também daquilo que é a muita gastronomia que vamos ter no Muralhas com a história, mas também toda a dinâmica que o Conselho tem, nomeadamente nas cinco aldeias medievais, naquilo que é a beleza natural, naquilo que é as nossas rotas de pedestres, naquilo que é o turismo religioso. Portanto, que desfrutem do território na sua plenitude.

0: da viatura e são encaminhados para um minibus que os leva. Há sempre permanentemente 10 em 10 minutos, máximo um quarto de hora, um autocarro que faz sempre este percurso, também para que não tenhamos muita gente à espera. E também a preocupação de não massificar o evento, que também é importante não massificar, porque também temos um sistema de controle que nos permite saber quantas pessoas já estão dentro da aldeia turística, dentro de muralhas, e para que possamos também controlar por uma questão de segurança.
1: De 18 a 20 de setembro, a Aldeia Histórica de Sorteira recebe mais uma edição do Muralhas com História. A Unidade Local de Saúde da Guarda salientou através de um comunicado os números que resultaram da colheita de sangue que ocorreu no passado dia 7 de setembro na Escola Superior de Educação, Comunicação e Desporto da Universidade Politécnica da Guarda. Estavam inscritos 54 doadores e efetuaram dádiva 54 voluntários. A próxima colheita está agendada para o dia 21 de setembro e, como habitualmente, será efetuada por uma equipa de profissionais do Instituto Português do Sangue e Transplantação. A recolha irá decorrer entre as 15 e as 19 horas. As reservas de sangue a nível nacional continuam a necessitar do contributo regular de doadores. Cada dádiva pode salvar até 3 vidas, sendo essencial a participação de todos, reforça a Unidade Local de Saúde da Guarda.

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já foi apresentada a edição deste ano da Feira Farta. De 18 a 20 de setembro, a Aldeia Histórica de Sortelha recebe mais uma edição do Muralhas com História. A Unidade Local de Saúde salientou os números que resultaram da colheita de sangue efetuada no dia 7 de setembro.

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1: Já foi apresentada a edição deste ano da Feira Farta. O certame vai realizar-se nos dias 18, 19 e 20 deste mês, no pavilhão do Nerga e na zona envolvente, e volta a juntar as 43 freguesias e outras associações do concelho, como referiu o Presidente da Câmara da Guarda, Sérgio Costa, que destaca a afirmação do evento.
2: Continua a afirmar-se como um dos mais relevantes eventos na promoção territorial, valorização económica, dinamização sociocultural do nosso concelho, da nossa região, assumindo em 2026 uma dimensão mais ampla, mais integradora e mais estratégica. Continua a ser organizada pelo município da Guarda, em articulação com as juntas de freguesia, com as associações locais, com portores regionais, do concelho e da região, instituições públicas e privadas, agentes culturais, operadores económicos. Enfim, a iniciativa reforça o seu posicionamento enquanto plataforma de promoção do mundo rural, dos produtos endógenos, da inovação agroalimentar, da identidade cultural da nossa região, promovendo estes recursos endógenos, os produtos locais, a gastronomia, o artesanato, o património, as tradições, os agentes económicos ligados ao desenvolvimento regional. E este ano contamos com a parceria privada também da Caixa de Crédito Agrícola, do McDonald's da Guarda, do Centro Comercial Lavi na Guarda também.
1: A participação de produtores de toda a região, empresas do setor agroalimentar e associações e instituições públicas também são novidades para esta edição. Para além dos expositores, o evento conta também com o espaço de restauração, exposições do mundo rural e uma zona de diversão para os mais novos.
2: O certame, a sua 10ª edição, vai se realizar no pavilhão do Nerga e toda a zona envolvente. O acesso vai continuar a ser gratuito e com a habitual participação das 43 freguesias da Guarda. Novidades desta edição, para além do novo espaço, no pavilhão do Nerga, da sua zona envolvente, a abertura a produtores de todo o concelho, participação de empresas do setor agroalimentar, associações e instituições públicas. Teremos, quanto aos espaços e às áreas do recinto, teremos as exposições animal e pecuária, da maquinaria de equipamentos agrícolas, das atividades económicas, a gastronomia, conforme já referi, a praça da alimentação, os produtores das juntas de freguesia, o espaço de criança, com atividades lúdico-pedagógica.
1: O autarca recordou alguns dos produtos agrícolas que as pessoas podem encontrar na feira, com destaque também para a cestaria de Gonçalo, o cobertor de papa de Maçainhas e as facas do Verdugal.
2: Os produtos em destaque continuarão a ser os produtos hortícolas frescos, as frutas da época, o queijo Serra da Estrela, os enchidos, o mel, o azeite, o pão, a doçaria tradicional, os vinhos da Beira Interior, os licores artesanais, o artesanato, os ofícios locais, o cobertor de papa de Maçainhas, a cestaria de Gonçalo e as facas do Verdugal. E de facto um momento muito importante. A gastronomia, a praça da alimentação vai continuar a ser dinamizada pelos bairros da cidade, mas também pela Acriguarda.
1: A programação musical estará a cargo de Miguel Azevedo, Minhotos Marotos e Jorge Guerreiro. Ao longo dos três dias vão passar pelo recinto 22 grupos do concelho da Guarda.
2: Teremos a programação musical na sexta-feira, dia 18, às 21h30, com Miguel Azevedo. No sábado, dia 19, às 21h30, também Minhotos Marotos. E domingo, dia 20, encerramos pelas 18 horas com a atuação de Jorge Guerreiro. Quanto à animação diária ao longo dos três dias, nós teremos 22 grupos de música tradicional portuguesa do concelho da Guarda, que irão animar toda a Feira Farta ao longo destes três dias.
1: A mudança de local permitiu aumentar o espaço da feira, frisou o autarca.
2: Conseguimos aumentar o número de expositores, o número de áreas, o número de atividades com exposição. Por isso este crescimento, nós dissemos que no décimo ano foi o compromisso assumido há um ano atrás que a Feira Farta iria mudar de sítio, função daquilo também que eram os pedidos, as solicitações, seja dos comerciantes, enfim, seja da população, para mudar para um local mais amplo, com mais espaço, e assim fizemos, e por isso a nossa expectativa é para que a Feira Farta possa ser visitada por muito mais pessoas, porque é essa a nossa aposta firme para o futuro também.
1: Já foi apresentada a edição deste ano da Feira Farta. O certame vai realizar-se nos dias 18, 19 e 20 deste mês, no pavilhão do Nerga. De 18 a 20 de setembro, a aldeia histórica de Sorteira recebe mais uma edição do Muralhas com História. O evento medieval regressa ao período entre 1367 e 1383, mais concretamente ao reinado de Dom Fernando, o Formoso, o último monarca da dinastia de Borgonha. Pelas ruas da aldeia vão passar os cavaleiros, os ritmos medievais, torneios de armas, jogos de animação, para além dos mercadinhos, artes e ofícios, o acampamento militar, as tabernas, entre outras iniciativas. O presidente da Câmara do Sabugal, Vítor Proença, antevê um evento com muita animação.
3: Um evento que se afirmou não só no nosso território, até como no país. A temática deste ano anda muito ao redor do que foi o reinado de Dom Fernando I, aquilo que chamámos da cartada que mudou a história. Vai andar um pouco à volta do que foram as vivências do famoso rei Dom Fernando I, o último monarca da dinastia de Borgonha. Portanto, dentro daquilo que foi as suas peripécias dentro do reinado dele, um pouco andar em encenação, anda um pouco à volta deste tema, foi o tema que escolhemos para este ano. Vai ser um festival com muita, muita animação, muito dentro daquilo que é já a característica e daquilo que Sortelha tem para nos oferecer e das características morfológicas da Sortelha, portanto, que tem por si só já um cenário que é espetacular, que não há claramente no país. Este ano vamos ter novamente o mercado, as tabernas, as exposições, as criações históricas, como eu já referi, os ofícios, as vivências dessa época, muita animação, muitas acrobacias, muitos torneios com armas, a cavalo.
1: O autarca destaca também a participação da junta de freguesia e de associações locais.
3: Contamos sempre com a colaboração das forças vivas de Sortelha, nomeadamente as associações, a junta de freguesia, para a questão da encenação. Também contamos com a Nave Pedra, que é um grupo de teatro ligado ao município e portanto, a Sortelha também.
1: A expectativa é que, tal como em anos anteriores, a aldeia histórica receba milhares de visitantes ao longo do fim de semana, adianta o presidente da Câmara do Sabugal.
3: Vamos ter um cenário ideal para recuar no tempo, portanto, reunir todas as condições para que tenhamos mais um fim de semana com muita gente, e obviamente que é sempre importante que tenhamos gente no território e que não venham só para o Muralhas, que desfrutem também daquilo que é muita gastronomia que vamos ter no Muralhas com a história, mas também toda a dinâmica que o Conselho tem, nomeadamente nas cinco aldeias medievais, naquilo que é a beleza natural, naquilo que são as nossas rotas de pedestres, naquilo que é o turismo religioso. Portanto, que desfrutem do território na sua plenitude e que, obviamente, que o território tenha a ganhar e que tenha retorno nesse fim de semana. Portanto, é esse também sempre o objetivo que o município, obviamente, põe nestas feiras.
1: Este ano o município reforçou os transportes e os parques de estacionamento.
3: Vamos novamente ter transportes com minibus de 4 locais de estacionamento. As pessoas chegam, deixam a sua viatura e são encaminhados para um minibus que os leva. Há sempre permanentemente 10 em 10 minutos, máximo em 1/4 hora, um autocarro que faz sempre este percurso, também para que não tenhamos muita gente à espera. E também a preocupação de não massificar o evento, que também é importante, é não massificar, porque também temos um sistema de controle que nos permite saber quantas pessoas já estão dentro da aldeia turística, dentro de Muralhas, e para que possamos também controlar por uma questão de segurança.
1: De 18 a 20 de setembro, a aldeia histórica de Sorteira recebe mais uma edição do Muralhas com História. A Unidade Local de Saúde da Guarda salientou através de um comunicado os números que resultaram da colheita de sangue que ocorreu no passado dia 7 de setembro na Escola Superior de Educação, Comunicação e Desporto da Universidade Politécnica da Guarda. Estavam inscritos 54 dadores e efetuaram dádiva 54 voluntários. A próxima colheita está agendada para o dia 21 de setembro e, como habitualmente, será efetuada por uma equipa de profissionais do Instituto Português do Sangue e Transplantação. A recolha irá decorrer entre as 15 e as 19 horas. As reservas de sangue a nível nacional continuam a necessitar do contributo regular de dadores. Cada dádiva pode salvar até 3 vidas, sendo essencial a participação de todos, reforça a Unidade Local de Saúde da Guarda.

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já foi apresentada a edição deste ano da Feira Farta. 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
1: Já foi apresentada a edição deste ano da Feira Farta. O certame vai realizar-se nos dias 18, 19 e 20 deste mês, no pavilhão do Nerga e na zona envolvente, e volta a juntar as 43 freguesias e outras associações do concelho, como referiu o Presidente da Câmara da Guarda, Sérgio Costa, que destaca a afirmação do evento.
2: Continua a afirmar-se como um dos mais relevantes eventos na promoção territorial, valorização económica, dinamização sociocultural do nosso concelho, da nossa região, assumindo em 2026 uma dimensão mais ampla, mais integradora e mais estratégica. Continua a ser organizada pelo município da Guarda, em articulação com as juntas de freguesia, com as associações locais, com produtores regionais do concelho e da região, instituições públicas e privadas, agentes culturais, operadores económicos. Enfim, a iniciativa reforça o seu posicionamento enquanto plataforma de promoção do mundo rural, dos produtos endógenos, da inovação agroalimentar, da identidade cultural da nossa região, promovendo estes recursos endógenos, os produtos locais, a gastronomia, o artesanato, o património, as tradições, os agentes económicos ligados ao desenvolvimento regional. E este ano contamos com a parceria privada também da Caixa de Crédito Agrícola, do McDonald's da Guarda, do Centro Comercial Lavi, na Guarda também.
1: A participação de produtores de toda a região, empresas do setor agroalimentar e associações e instituições públicas também são novidades para esta edição. Para além dos expositores, o evento conta também com o espaço de restauração, exposições do mundo rural e uma zona de diversão para os mais novos.
2: O certame, a sua 10ª edição, vai se realizar no pavilhão do Nerga e toda a zona envolvente. O acesso vai continuar a ser gratuito e com a habitual participação das 43 freguesias da Guarda. Novidades desta edição, para além do novo espaço, no pavilhão do Nerga, da sua zona envolvente, a abertura a produtores de todo o concelho, a participação de empresas do setor agroalimentar, associações e instituições públicas. Teremos, quanto aos espaços e às áreas do recinto, teremos as exposições animal e pecuária, da maquinaria de equipamentos agrícolas, das atividades económicas, a gastronomia, conforme já referi, a praça da alimentação, os produtores das juntas de freguesia, o espaço de criança, com atividades lúdico-pedagógicas.
1: O autarca recordou alguns dos produtos agrícolas que as pessoas podem encontrar na feira, com destaque também para a cestaria de Gonçalo, o cobertor de papa de Maçainhas e as facas do Verdugal.
2: Os produtos em destaque continuarão a ser os produtos hortícolas frescos, as frutas da época, o queijo Serra da Estrela, os enchidos, o mel, o azeite, o pão, a doçaria tradicional, os vinhos da beira interior, os licores artesanais, o artesanato, os ofícios locais, o cobertor de papa de Maçainhas, a cestaria de Gonçalo e as facas do Verdugal. E de facto um momento muito importante. A gastronomia, a praça da alimentação vai continuar a ser dinamizada pelos bairros da cidade, mas também pela Acriguarda.
1: A programação musical estará a cargo de Miguel Azevedo, Minhotos Marotos e Jorge Guerreiro. Ao longo dos 3 dias vão passar pelo recinto 22 grupos do concelho da Guarda.
2: Teremos a programação musical na sexta-feira, dia 18, às 21h30, com Miguel Azevedo. No sábado, dia 19, às 21h30, também Minhotos Marotos. E domingo, dia 20, encerramos pelas 18 horas com a atuação de Jorge Guerreiro. Quanto à animação diária ao longo dos 3 dias, nós teremos 22 grupos de música tradicional portuguesa do concelho da Guarda que irão animar toda a Feira Farta ao longo destes 3 dias.
1: A mudança de local permitiu aumentar o espaço da feira, frisou o autarca.
2: Conseguimos aumentar o número de expositores, o número de áreas, o número de atividades com exposição. Por isso, este crescimento, nós dissemos que no 10º ano foi o compromisso assumido há 1 ano atrás que a Feira Farta iria mudar de sítio, função daquilo também que eram os pedidos, as solicitações, seja dos comerciantes, enfim, seja da população, para mudar para um local mais amplo, com mais espaço. E assim fizemos, e por isso a nossa expectativa é para que a Feira Farta possa ser visitada por muito mais pessoas, porque é essa a nossa aposta firme para o futuro também.
1: Já foi apresentada a edição deste ano da Feira Farta. O certame vai realizar-se nos dias 18, 19 e 20 deste mês no pavilhão do Nerga. De 18 a 20 de setembro, a Aldeia Histórica de Sorteira recebe mais uma edição do Muralhas com História. O evento medieval regressa ao período entre 1367 e 1383, mais concretamente ao reinado de Dom Fernando, o Formoso, o último monarca da dinastia de Borgonha. Pelas ruas da aldeia vão passar os cavaleiros, os ritmos medievais, torneios de armas, jogos de animação, para além dos mercadinhos, artes e ofícios, o acampamento militar, as tabernas, entre outras iniciativas. O presidente da Câmara do Salgal, Vítor Proença, antevê um evento com muita animação.
3: Um evento que se afirmou não só no nosso território, até como no país. A temática deste ano anda muito ao redor do que foi o reinado de Dom Fernando I, aquilo que chamámos a cartada que mudou a história. Vai andar um pouco à volta do que foram as vivências do famoso rei Dom Fernando I, o último monarca da dinastia de Borgonha. Portanto, dentro daquilo que foi as suas peripécias dentro do reinado dele, é um pouco andar em encenação, anda um pouco à volta deste tema, foi o tema que escolhemos para este ano. Vai ser um festival com muita animação, muito dentro daquilo que é já a característica e daquilo que Sortelha tem para nos oferecer e das características morfológicas da Sortelha, portanto, que tem por si só já um cenário que é espetacular, que não há claramente no país. Este ano vamos ter novamente o mercado, as tabernas, as exposições, as criações históricas, como eu já referi, os ofícios, as vivências dessa época, muita animação, muitas acrobacias, muitos torneios com armas, a cavalo.
1: O autarca destaca também a participação da Junta de Freguesia e de associações locais.
3: Contamos sempre com a colaboração das forças vivas de Sortelha, nomeadamente as associações, a Junta de Freguesia, para a questão da encenação. Também contamos com a Nave Pedra, que é um grupo de teatro ligado ao município e a Sortelha também.
1: A expectativa é que, tal como em anos anteriores, a aldeia histórica receba milhares de visitantes ao longo do fim de semana, adianta o presidente da Câmara do Sabugal.
3: Vamos ter um cenário ideal para recuar no tempo, para reunir todas as condições para que tenhamos mais um fim de semana com muita gente, e obviamente que é sempre importante que tenhamos gente no território e que não venham só para o Muralhas, que desfrutem também daquilo que é muita gastronomia que vamos ter no Muralhas com a história, mas também toda a dinâmica que o Conselho tem, nomeadamente nas cinco aldeias medievais, naquilo que é a beleza natural, naquilo que são as nossas rotas de pedestres, naquilo que é o turismo religioso. Portanto, que desfrutem do território na sua plenitude e que, obviamente, que o território tenha a ganhar e que tenha retorno nesse fim de semana. Portanto, é esse também sempre o objetivo que o município, obviamente, põe nestas feiras.
1: Este ano o município reforçou os transportes e os parques de estacionamento.
3: Vamos novamente ter transportes com minibus de 4 locais de estacionamento. As pessoas chegam, deixam a sua viatura e são encaminhados para um minibus que os leva. Há sempre permanentemente 10 em 10 minutos, máximo 1/4 hora, um autocarro que faz sempre este percurso, também para que não tenhamos muita gente à espera. E também a preocupação de não massificar o evento, que também é importante, é não massificar, porque também temos um sistema de controle que nos permite saber quantas pessoas já estão dentro da aldeia turística, dentro de Muralhas, e para que possamos também controlar por uma questão de segurança.
1: De 18 a 20 de setembro, a Aldeia Histórica de Sorteira recebe mais uma edição do Muralhas com História. A Unidade Local de Saúde da Guarda salientou através de um comunicado os números que resultaram da colheita de sangue que ocorreu no passado dia 7 de setembro na Escola Superior de Educação, Comunicação e Desporto da Universidade Politécnica da Guarda. Estavam inscritos 54 dadores e efetuaram dádiva 54 voluntários. A próxima colheita está agendada para o dia 21 de setembro e, como habitualmente, será efetuada por uma equipa de profissionais do Instituto Português do Sangue e Transplantação. A recolha irá decorrer entre as 15 e as 19 horas. As reservas de sangue a nível nacional continuam a necessitar do contributo regular de dadores. Cada dádiva pode salvar até 3 vidas, sendo essencial a participação de todos, reforça a Unidade Local de Saúde da Guarda.

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já foi apresentada a edição deste ano da Feira Farta. De 18 a 20 de setembro, a Aldeia Histórica de Sortelha recebe mais uma edição do Muralhas com História. A Unidade Local de Saúde salientou os números que resultaram da colheita de sangue efetuada no dia 7 de setembro.

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1: Já foi apresentada a edição deste ano da Feira Farta. O certame vai realizar-se nos dias 18, 19 e 20 deste mês, no pavilhão do Nerga e na zona envolvente, e volta a juntar as 43 freguesias e outras associações do concelho, como referiu o Presidente da Câmara da Guarda, Sérgio Costa, que destaca a afirmação do evento.
2: Continua a afirmar-se como um dos mais relevantes eventos na promoção territorial, valorização económica, dinamização sociocultural do nosso concelho, da nossa região, assumindo em 2026 uma dimensão mais ampla, mais integradora e mais estratégica. Continua a ser organizada pelo município da Guarda, em articulação com as juntas de freguesia, com as associações locais, com portadores regionais do concelho e da região, instituições públicas e privadas, agentes culturais, operadores económicos. Enfim, a iniciativa reforça o seu posicionamento enquanto plataforma de promoção do mundo rural, dos produtos endógenos, da inovação agroalimentar, da identidade cultural da nossa região, promovendo estes recursos endógenos, os produtos locais, a gastronomia, o artesanato, o património, as tradições, os agentes económicos ligados ao desenvolvimento regional. E este ano contamos com a parceria privada também da Caixa de Crédito Agrícola, do McDonald's da Guarda, do Centro Comercial Lavi, na Guarda também.
1: A participação de produtores de toda a região, empresas do setor agroalimentar e associações e instituições públicas também são novidades para esta edição. Para além dos expositores, o evento conta também com o espaço de restauração, exposições do mundo rural e uma zona de diversão para os mais novos.
2: O certame, a sua 10ª edição, vai se realizar no pavilhão do Nerga e toda a zona envolvente. O acesso vai continuar a ser gratuito e com a habitual participação das 43 freguesias da Guarda. Novidades desta edição, para além do novo espaço, do pavilhão do Nerga, da sua zona envolvente, a abertura a produtores de todo o concelho, participação de empresas do setor agroalimentar, associações e instituições públicas. Teremos, quanto aos espaços e às áreas do recinto, teremos as exposições animal e pecuária, da maquinaria de equipamentos agrícolas, das atividades económicas, a gastronomia, conforme já referi, a praça da alimentação, os produtores das juntas de freguesia, o espaço de criança, com atividades lúdico-pedagógicas.
1: O autarca recordou alguns dos produtos agrícolas que as pessoas podem encontrar na feira, com destaque também para a cestaria de Gonçalo, o cobertor de papa de Maçainhas e as facas do Verdugão.
2: Os produtos em destaque continuarão a ser os produtos hortícolas frescos, as frutas da época, o queijo Serra da Estrela, os enchidos, o mel, o azeite, o pão, a doçaria tradicional, os vinhos da Beira Interior, os licores artesanais, o artesanato, os ofícios locais, o cortador de papa de Maçainhas, a cestaria de Gonçalo e as facas do Verdugal. E de facto um momento muito importante. A gastronomia, a praça da alimentação vai continuar a ser dinamizada pelos bairros da cidade, mas também pela Acriguarda.
1: A programação musical estará a cargo de Miguel Azevedo, Minhotos Marotos e Jorge Guerreiro. Ao longo dos três dias vão passar pelo recinto 22 grupos do concelho da Guarda.
2: Teremos a programação musical na sexta-feira, dia 18, às 21h30, com Miguel Azevedo. No sábado, dia 19, às 21h30, também Minhotos Marotos. E domingo, dia 20, encerramos pelas 18 horas com a atuação de Jorge Guerreiro. Quanto à animação diária ao longo dos três dias, nós teremos 22 grupos de música tradicional portuguesa do concelho da Guarda, que irão animar toda a Feira Farta ao longo destes três dias.
1: A mudança de local permitiu aumentar o espaço da feira, frisou o autarca.
2: Conseguimos aumentar o número de expositores, o número de áreas, o número de atividades com exposição. Por isso este crescimento, nós dissemos que no décimo ano foi o compromisso assumido há um ano atrás que a Feira Farta iria mudar de sítio, função daquilo também que eram os pedidos, as solicitações, seja dos comerciantes, enfim, seja da população, para mudar para um local mais amplo, com mais espaço, e assim fizemos, e por isso a nossa expectativa é para que a Feira Farta possa ser visitada por muito mais pessoas, porque é essa a nossa aposta firme para o futuro também.
1: Já foi apresentada a edição deste ano da Feira Farta. O certame vai realizar-se nos dias 18, 19 e 20 deste mês, no pavilhão do Nerga. De 18 a 20 de setembro, a Aldeia Histórica de Sorteira recebe mais uma edição do Muralhas com História. O evento medieval regressa ao período entre 1367 e 1383, mais concretamente ao reinado de Dom Fernando, o Formoso, o último monarca da dinastia de Borgonha. Pelas ruas da aldeia vão passar os cavaleiros, os ritmos medievais, torneios de armas, jogos de animação, para além dos mercadinhos, artes e ofícios, o acampamento militar, as tabernas, entre outras iniciativas. O presidente da Câmara do Sabugal, Vítor Proença, antevê um evento com muita animação.
3: Um evento que se afirmou não só no nosso território, até como no país. A temática deste ano anda muito ao redor do que foi o reinado de Dom Fernando I, aquilo que chamámos a cartada que mudou a história. Vai andar um pouco à volta do que foram as vivências do famoso rei Dom Fernando I, o último monarca da dinastia de Borgonha. Portanto, dentro daquilo que foi as suas peripécias dentro do reinado dele, é um pouco porque andar a encenação anda um pouco à volta deste tema, foi o tema que escolhemos para este ano. Vai ser um festival com muita, muita animação, muito dentro daquilo que é já a característica e daquilo que Sortelha tem para nos oferecer e das características morfológicas da Sortelha, portanto, que tem por si só já um cenário que é espetacular, que não há claramente no país. Este ano vamos ter novamente o mercado, as tabernas, as exposições, as criações históricas, como eu já referi, os ofícios, as vivências dessa época, muita animação, muitas acrobacias, muitos torneios com armas, a cavalo.
1: O autarca destaca também a participação da junta de freguesia e de associações locais.
3: Contamos sempre com a colaboração das forças vivas subtilas, nomeadamente as associações, a junta de freguesia, para a questão da encenação. Também contamos com a Nave Pedra, que é um grupo de teatro ligado ao município e à questão Sortelha também.
1: A expectativa é que, tal como em anos anteriores, a aldeia histórica receba milhares de visitantes ao longo do fim de semana, adianta o presidente da Câmara do Sabugal.
3: Vamos ter um cenário ideal para recuar no tempo, para reunir todas as condições para que tenhamos mais um fim de semana com muita gente, e obviamente que é sempre importante que tenhamos gente no território e que não venham só para o Muralhas, que desfrutem também daquilo que é muita gastronomia que vamos ter no Muralhas com a história, mas também toda a dinâmica que o Conselho tem, nomeadamente nas cinco aldeias medievais, naquilo que é a beleza natural, naquilo que são as nossas rotas de pedestres, naquilo que é o turismo religioso. Portanto, e que desfrutem do território na sua plenitude e que, obviamente, que o território tenha a ganhar e que tenha retorno nesse fim de semana. Portanto, é esse também sempre o objetivo que o município, obviamente, põe nestas feiras.
1: Este ano o município reforçou os transportes e os parques de estacionamento.
3: Vamos novamente ter transportes com minibus de 4 locais de estacionamento. As pessoas chegam, deixam a sua viatura e são encaminhados para um minibus que os leva permanentemente 10 em 10 minutos, máximo 1/4 hora, um autocarro que faz sempre este percurso, também para que não tenhamos muita gente à espera. E também a preocupação de não massificar o evento, que também é importante, é não massificar, porque também temos um sistema de controle que nos permite saber quantas pessoas já estão dentro da aldeia turística, dentro de Muralhas, e para que possamos também controlar por uma questão de segurança.
1: De 18 a 20 de setembro, a aldeia histórica de Sortelha recebe mais uma edição do Muralhas com História. A Unidade Local de Saúde da Guarda salientou através de um comunicado os números que resultaram da colheita de sangue que ocorreu no passado dia 7 de setembro na Escola Superior de Educação, Comunicação e Desporto da Universidade Politécnica da Guarda. Estavam inscritos 54 doadores e efetuaram dádiva 54 voluntários. A próxima colheita está agendada para o dia 21 de setembro e, como habitualmente, será efetuada por uma equipa de profissionais do Instituto Português do Sangue e Transplantação. A recolha irá decorrer entre as 15 e as 19 horas. As reservas de sangue a nível nacional continuam a necessitar do contributo regular de doadores. Cada dádiva pode salvar até 3 vidas, sendo essencial a participação de todos, reforça a Unidade Local de Saúde da Guarda.

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já foi apresentada a edição deste ano da Feira Farta. 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A Unidade Local de Saúde salientou os números que resultaram da colheita de sangue efetuada no dia 7 de setembro.

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1: Já foi apresentada a edição deste ano da Feira Farta. O certame vai realizar-se nos dias 18, 19 e 20 deste mês, no pavilhão do Nerga e na zona envolvente, e volta a juntar as 43 freguesias e outras associações do concelho, como referiu o Presidente da Câmara da Guarda, Sérgio Costa, que destaca a afirmação do evento.
2: Continua a afirmar-se como um dos mais relevantes eventos na promoção territorial, valorização económica, dinamização sociocultural do nosso concelho, da nossa região, assumindo em 2026 uma dimensão mais ampla, mais integradora e mais estratégica. Continua a ser organizada pelo município da Guarda, em articulação com as juntas de freguesia, com as associações locais, com produtores regionais do concelho e da região, instituições públicas e privadas, agentes culturais, operadores económicos. Enfim, a iniciativa reforça o seu posicionamento enquanto plataforma de promoção do mundo rural, dos produtos endógenos, da inovação agroalimentar, da identidade cultural da nossa região, promovendo estes recursos endógenos, os produtos locais, a gastronomia, o artesanato, o património, as tradições, os agentes económicos ligados ao desenvolvimento regional. E este ano contamos com a parceria privada também da Caixa de Crédito Agrícola, do McDonald's da Guarda, do Centro Comercial lá na Guarda também.
1: A participação de produtores de toda a região, empresas do setor agroalimentar e associações e instituições públicas também são novidades para esta edição. Para além dos expositores, o evento conta também com o espaço de restauração, exposições do mundo rural e uma zona de diversão para os mais novos.
2: O certame, a sua 10ª edição, vai se realizar no pavilhão do Nerga e toda a zona envolvente. O acesso vai continuar a ser gratuito e com a habitual participação das 43 freguesias da Guarda. Novidades desta edição, para além do novo espaço no pavilhão do Nerga, da sua zona envolvente, a abertura a produtores de todo o concelho, a participação de empresas do setor agroalimentar, associações e instituições públicas. Teremos, quanto aos espaços e às áreas do recinto, teremos as exposições animal e pecuária, da maquinaria de equipamentos agrícolas, das atividades económicas, a gastronomia, conforme já referi, a praça da alimentação, os produtores das juntas de freguesia, o espaço de criança, com atividades lúdico-pedagógicas.
1: O autarca recordou alguns dos produtos agrícolas que as pessoas podem encontrar na feira, com destaque também para a cestaria de Gonçalo, o cobertor de papa de Maçainhas e as facas do Verdugal.
2: Os produtos em destaque continuarão a ser os produtos hortícolas frescos, as frutas da época, o queijo Serra da Estrela, os enchidos, o mel, o azeite, o pão, a doçaria tradicional, os vinhos da Beira Interior, os licores artesanais, o artesanato, os ofícios locais, o cobertor de papa de Maçainhas, a cestaria de Gonçalo e as facas do Verdugal. E de facto um momento muito importante. A gastronomia, a praça da alimentação vai continuar a ser dinamizada pelos bairros da cidade, mas também pela Acriguarda.
1: A programação musical estará a cargo de Miguel Azevedo, Minhotos Marotos e Jorge Guerreiro. Ao longo dos 3 dias vão passar pelo recinto 22 grupos do concelho da Guarda.
2: Teremos a programação musical na sexta-feira, dia 18, às 21h30, com Miguel Azevedo. No sábado, dia 19, às 21h30, também Minhotos Marotos. E domingo, dia 20, encerramos pelas 18 horas com a atuação de Jorge Guerreiro. Quanto à animação diária ao longo dos 3 dias, nós teremos 22 grupos de música tradicional portuguesa do concelho da Guarda, que irão animar toda a Feira Farta ao longo destes 3 dias.
1: A mudança de local permitiu aumentar o espaço da feira, frisou o autarca.
2: Conseguimos aumentar o número de expositores, o número de áreas, o número de atividades com exposição. Por isso, este crescimento, nós dissemos que no 10º ano foi o compromisso assumido há 1 ano atrás, que a Feira Farta iria mudar de sítio, função daquilo também que eram os pedidos, as solicitações, seja dos comerciantes, enfim, seja da população, para mudar para um local mais amplo, com mais espaço, e assim fizemos, e por isso a nossa expectativa é para que a Feira Farta possa ser visitada por muito mais pessoas, porque é essa a nossa aposta firme para o futuro também.
1: Já foi apresentada a edição deste ano da Feira Farta. O certame vai realizar-se nos dias 18, 19 e 20 deste mês, no pavilhão do Nerga. De 18 a 20 de setembro, a Aldeia Histórica de Sorteira recebe mais uma edição do Muralhas com História. O evento medieval regressa ao período entre 1367 e 1383, mais concretamente ao reinado de Dom Fernando, o Formoso, o último monarca da dinastia de Borgonha. Pelas ruas da aldeia vão passar os cavaleiros, os ritmos medievais, torneios de armas, jogos de animação, para além dos mercadinhos, artes e ofícios, o acampamento militar, as tabernas, entre outras iniciativas. O presidente da Câmara do Salgal, Vítor Proença, antevê um evento com muita animação.
3: Um evento que se afirmou não só no nosso território, até como no país. A temática deste ano anda muito ao redor do que foi o reinado de Dom Fernando I, aquilo que chamámos da cartada que mudou a história. Vai andar um pouco à volta do que foram as vivências do famoso rei Dom Fernando I, o último monarca da dinastia de Borgonha. Portanto, dentro daquilo que foi as suas peripécias dentro do reinado dele, é um pouco andar em encenação, anda um pouco à volta deste tema, foi o tema que escolhemos para este ano. Vai ser um festival com muita animação, muito dentro daquilo que é já a característica e daquilo que Sortelha tem para nos oferecer e das características morfológicas da Sortelha, portanto, que tem por si só já um cenário que é espetacular, que não há claramente no país. Este ano vamos ter novamente o mercado, as tabernas, as exposições, as criações históricas, como eu já referi, os ofícios, as vivências dessa época, muita animação, muitas acrobacias, muitos torneios com armas, a cavalo.
1: O autarca destaca também a participação da junta de freguesia e de associações locais.
3: Contando sempre com a colaboração das forças vivas de Sobreira, nomeadamente as associações, a junta de freguesia, para a questão da encenação. Também contamos com o Anel de Pedra, que é um grupo de teatro ligado ao município e a Sobreira também.
1: A expectativa é que, tal como em anos anteriores, a aldeia histórica receba milhares de visitantes ao longo do fim de semana, adianta o presidente da Câmara do Sabugal.
3: Vamos ter um cenário ideal para recuar no tempo, para reunir todas as condições para que tenhamos mais um fim de semana com muita gente, e obviamente que é sempre importante que tenhamos gente no território e que não venham só para o Muralhas, que desfrutem também daquilo que é muita gastronomia que vamos ter no Muralhas com a história, mas também toda a dinâmica que o Conselho tem, nomeadamente nas cinco aldeias medievais, naquilo que é a beleza natural, naquilo que são as nossas rotas de pedestres, naquilo que é o turismo religioso. Portanto, e que desfrutem do território na sua plenitude e que, obviamente, que o território tenha a ganhar e que tenha retorno nesse fim de semana. Portanto, é esse também sempre o objetivo que o município, obviamente, põe nestas feiras.
1: Este ano o município reforçou os transportes e os parques de estacionamento.
3: Vamos novamente ter transportes com minibus de 4 locais de estacionamento. As pessoas chegam, deixam a sua viatura e são encaminhados para um minibus que os leva. Há sempre permanentemente 10 em 10 minutos, máximo 1/4 hora, um autocarro que faz sempre este percurso, também para que não tenhamos muita gente à espera. E também a preocupação de não massificar o evento, que também é importante, é não massificar, porque também temos um sistema de controle que nos permite saber quantas pessoas já estão dentro da aldeia turística, dentro de Muralhas, e para que possamos também controlar por uma questão de segurança.
1: De 18 a 20 de setembro, a Aldeia Histórica de Sorteira recebe mais uma edição do Muralhas com História. A Unidade Local de Saúde da Guarda salientou através de um comunicado os números que resultaram da colheita de sangue que ocorreu no passado dia 7 de setembro na Escola Superior de Educação, Comunicação e Desporto da Universidade Politécnica da Guarda. Estavam inscritos 54 dadores e efetuaram dádiva 54 voluntários. A próxima colheita está agendada para o dia 21 de setembro e, como habitualmente, será efetuada por uma equipa de profissionais do Instituto Português do Sangue e Transplantação. A recolha irá decorrer entre as 15 e as 19 horas. As reservas de sangue a nível nacional continuam a necessitar do contributo regular de dadores. Cada dádiva pode salvar até 3 vidas, sendo essencial a participação de todos, reforça a Unidade Local de Saúde da Guarda.
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